0: meus irmãos. Que delícia, que delícia.
1: Que honra nossa, cara.
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4: 21 horas e 8 minutos.

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2: PHJV, Júlia Rafaela.
3: Junta nós de novo.

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2: 21 horas e 14 minutos。

0: Marília Tavares.
1: Olá, muito obrigada, tá em tchau.
0: Coisa mais linda. Obrigada de coração, viu?
1: Obrigada a eu.
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3: 21 horas e 36 minutos.

0: Bagunçada, avisa que chegou gerência.
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4: Sintonia com você. 21 horas e 42 minutos.

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3: 21 horas e 48 minutos.

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2: 21:54.
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4: 22 horas em ponto.
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3: 22 horas e 7 minutos.

0: Brasil inteiro vai saber essa moda, viu?
1: Vai daí, ela.

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2: 22 horas e 21 minutos.

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2: 22 horas e 29 minutos.

0: Luciano!
1: Valeu, Goiânia!
0: Obrigado, meus irmãos.
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2: Vinte e duas horas e 38 minutos.

0: É cruel ou não é, Brasil?
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3: Duas horas e 44 minutos.

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2: 22 horas e 52 minutos.

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3: 22 horas e 59 minutos.
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0: Valeu, Jads e Jadson.
1: Valeu demais, Guilherme Benuto.
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5: 23 horas e 6 minutos.

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1: 23 horas e 12 minutos.

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Salmo 126. 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
3: 23 horas e 35 minutos.

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2: 23 horas e 48 minutos.

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2: 23 horas, 55 minutos.
3: Essa é boa.

0: Obrigado, gente!
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1: Nem todo erro é errado, sabia? Vamos contar essa história?

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0: Sai correndo não, gente. Espera.
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0: Bon demain.
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0: Obrigado.
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1: Juan Pereira!
2: Traia, véia.

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3: Pra todo mundo que já esteve envolvidão uma vez na vida, assim.

0: pós-cabeça. Essa é pós-cabeça.
1: Esqueça.
0: Obrigado, gente.
1: Luan Santana.
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0: Alô?
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1: Mas quero oferecer pros casal que gostam de dar uma briga aí. Eita, menino. O bom da briga é os beijos depois da briga, né, senhor? Se tiver, volta, né? Tem muita gente que separa e o trem fica acabado mesmo.

0: sua boba.
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0: Muito obrigado, Igor Ferraz.
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0: de Mateus.
1: Oi, Léo!
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0: Lindo, hein? Obrigado. Isso é muito boa.
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0: Henrique Gabriel!
1: Zezé de Camargo Luciano! Ê, rapaz!
0: Tudo bem com vocês? Que festa linda!
2: Olha, reunir numa noite tantas estrelas da música sertaneja como vocês dois conseguiram reunir, não é pra qualquer um não, viu? Todos eles vieram aqui imbuídos de uma única coisa, de trazer muito amor e muito carinho a vocês dois, porque todos eles gravaram música de vocês. Nós, por exemplo, gravamos um baita de um sucesso, foi trilha, várias, mas uma delas foi
3: Nosso amor eu já cara de se ver.
4: E eu jamais podia imaginar conhecer esses caras. Agora ter música gravada por eles. E hoje dividir esse palco aqui de ter eles no nosso DVD. Aí.
2: Obrigado.
0: Pra nós é uma honra, Zé.
4: É loucura.
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0: Valeu, safadão! Marcos e Velu!
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0: Bebê Goiânia, vai. De lá pra cá, pra ficar bonito.
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0: Obrigado.
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0: Muito obrigada, Birigui!
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0: Quem gostou, joga e grita, vai!
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0: cielo.
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0: Muito obrigado, Goiânia.
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2: Seis horas e 11 minutos.

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4: 6 horas
5: e 15 minutos.

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1: 6:18.
2: Quem souber lá em casa?

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1: 6 horas
2: e 26 minutos.

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5: Seis horas e 31 minutos.

0: que será que o Dudu Vecchio viu na Marília Mendonça?
1: Amor, tudo, tudo. Minha linda.
0: Valeu, querido.
1: Minha amiga, parceira de
0: sempre. Tamo junto, tá ficando lindo, viu?
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3: 6 horas e 35 minutos.

0: 6:39.
1: Essa dói, viu?

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3: 6 horas e 43 minutos.

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4: Seis horas e 47 minutos.
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1: 6 horas
2: e 51 minutos.

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2: 7:03.
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0: 7:06.
1: Bruno Marrone e Diego Vitor Hugo.

0: Obrigado, Diego. Vitor Hugo.
1: Obrigado, Bruno e Marrone, por aceitar o convite e cantar essa moda linda com a gente.
2: Alô, menino, sucesso pra vocês.
1: Ô, moçada.
3: Obrigado a vocês, viu?
0: Muito obrigado.
3: Obrigado mesmo.
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5: 7 horas e 10 minutos.

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1: 7 horas e 13 minutos.

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5: 7 horas
6: e 19 minutos.

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2: 7 horas
3: e 24 minutos.

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2: 7 horas
3: e 28 minutos.

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4: 7 horas e 36 minutos.

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1: 7 horas
2: e 40 minutos.

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1: 7 horas e 43 minutos.

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1: 7 horas
2: e 47 minutos.

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5: 7 horas e 51 minutos.

7 horas e 56 minutos.

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3: Sete horas e 59 minutos.

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4: 8 horas e 9 minutos.

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3: 8 horas e 11 minutos.

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3: 8 horas e 15 minutos.

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1: 8 horas e 18 minutos.

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7: 8 horas e 24 minutos.

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1: 8:27.
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3: 8 horas e 32 minutos.

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1: Muito bom.
2: Bate palmas aí, minha gente.
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4: 8 horas e 35 minutos.

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6: 8 horas e 41 minutos.
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1: Oito horas e 44 minutos.

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2: Oi, gente, olá, bom dia, é bom, né? É bom poder recomeçar, é bom poder começar novamente uma semana com você. Estamos aqui na nossa Terra FM de Pitanga, no Paranazão, pro Brasil e o mundo. Obrigado pela audiência de todos vocês. Chegando junto, né? Vamos chegando, gente. Segunda-feira começando aí uma nova semana. Hoje é dia 3 de agosto de 2026. Muito bom dia. Que você tenha aí uma segunda-feira abençoada, uma semana toda especial. Vamos junto, né? Aqui pela nossa Terra FM de Pitanga. Um abraço, bom dia do Vitor Filho pra todo mundo. Agora fala. É bom saber que você já tá ligado comigo, você está se ligando comigo aí no aplicativo da nossa Terra FM, também pelo site da nossa Terra FM, através Rádio Net, Rádio Todo o Brasil, Alexa, aonde você curte o Vitinho aí, pode confirmar a audiência também aqui pra gente aqui no nosso WhatsApp 42998540097. Olha nós aí, ao vivo aqui, ó. 42998540097. Esse é o WhatsApp da nossa Terra FM de Pitanga, pra você mandar teu alô, pra você já mandar aí a tua participação, contando como foi o final de semana, contando aí qual que é a expectativa pra essa semana. Te desejamos uma semana maravilhosa aos meus amigos e amigas e também aos nossos anunciantes aqui na nossa Terra FM. Sejam bem-vindos para mais um Encontro Marcado. Bom dia, gente!

0: Fred Fabrício na nossa manhã, mais que amizade também. Você curtiu João de Souza e Bonifácio, um poporri legal, né? Onde anda você, chance e medo da chuva, 3 para as 9 da manhã.
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0: É comigo, vem comigo, vem comigo, vem comigo, vem, vem, vem, corta pra mim, corta pra mim. Aqui é o Vitinho com você na manhã dessa segunda-feira. Aquele abraço, bom dia. Ah, segunda-feira especial para você que está acompanhando o programa. Obrigado pela sintonia. Aos meus amigos, minhas amigas, todas as manhãs. Você que já está aí confirmando a audiência, a galera do Facebook, você que está nos status do Vitinho também, através do nosso link, né? Pode acessar aqui o nosso programa. Obrigado pela audiência. E hoje, dia 3 de agosto, é dia especial, né? Dia especial aqui para Maria Laura Santos Vitor, minha filha mais velha, né? Hoje, dia 3 de agosto. É dia especial, né? Dia especial aqui pra Maria Laura Santos Vitor.

Parabéns, parabéns. Feliz aniversário, Maria Laura Santos Vitor. Ô, Matilde, você notou, Matilde, é hoje? Daqui a pouco eu vou ver se a Matilde não lembra. A Matilde deve estar mandando aí um recado, porque ela não esquece, né? Ela não esquece, sempre tá ligada com a gente, sempre tá lembrando os aniversários das pessoas que ela gosta, né? Que ela anota naquela agenda da memória dela, ela não esquece mais, né? Aí sim. Valeu, obrigado aí pela companhia de vocês que estão já se ligando comigo aqui. Quero mandar bom dia pro Reginaldo, Reginaldo Curitiba, bom dia pra você. Bom dia pra Maria José de São José dos Campos. Alô, tia Maria, como é que tá por aí a família, tudo bem? Bom dia, Luizinho, Foz do Jordão, o Vicente, Cabeça Branca, lá em São José dos Campos, São Paulo, também tá ligado na nossa TFM. Lúcio Urque, da Viagem Bem Turismo, bom dia, Lúcio Urque, todo mundo da Viagem Bem Turismo, bom dia. Meu amigo Chico da Banca também, aquele abraço especial, obrigadão aí pela audiência. E o Vanderlei, lá de Jaraguá do Sul, também já está confirmando a sintonia na segunda-feira com a gente, aqui na melhor e mais ouvida na sua manhã de segunda-feira.

0: música boa na sua manhã de segunda-feira aqui na nossa TRPM, Juliano César com Mato Grosso e Matias, sonhando com você, Launa Prado, Canarinho Prisioneiro e Merceditas, 910.
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0: É facinho, facinho pra você ouvir o Vitinho, né? É só baixar o aplicativo aí, baixa o aplicativo aí, gente, e tenha a nossa TRVM na palma da sua mão pra poder curtir aí toda a nossa programação, todos os dias, todas as manhãs, em especial aqui do nosso Encontro Marcado. E tá chegando a hora já de trazer primeiras previsões do horóscopo do dia? 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
2: Agora as previsões para Áries, Touro e Gêmeos. Signo de Áries.
3: Nascidos entre 21 de março a 20 de abril.
4: Áries, a segunda-feira chega pedindo atitude e foco para começar a semana com o pé direito. Evite querer resolver tudo de uma vez e organize suas prioridades. No amor, uma conversa sincera pode fortalecer a relação com o crush ou abrir espaço para uma nova conexão. Nos estudos, sua determinação será a chave para alcançar bons resultados. Confie no seu potencial.
2: Signo de Touro.
3: Nascidos entre 21 de abril a 21 de maio.
4: Touro, o dia favorece a estabilidade e as decisões bem pensadas. Aproveite para colocar as ideias em prática sem pressa. No amor, pequenos gestos de carinho podem fazer toda a diferença e aproximar ainda mais você do crush. Nos estudos, concentração e paciência garantem um ótimo rendimento. Vá no seu ritmo.
2: Signo de Gêmeos.
3: Nascidos entre 22 de maio a 21 de junho.
4: Gêmeos, sua comunicação estará em destaque nesta segunda-feira. Aproveite para esclarecer dúvidas, fazer novas amizades e trocar experiências. No amor, um papo leve pode surpreender e render momentos especiais. Nos estudos, participar das atividades e compartilhar ideias será um diferencial. Use sua criatividade.
2: Já já voltamos com as previsões para Câncer, Leão e Virgem.
0: Tá tudo bem, tá tudo certo. Daqui a pouco tem mais previsões do horóscopo do dia pra você aqui na nossa TRFM. Agora são 9h16, Junos. 9h16. Alô, Tião Alves. Alô, Tião. Como é que tá Curitiba? Campina Grande do Sul. Aí, região metropolitana, próximo a Curitiba ali. A Campina Grande do Sul. Um abraço pra você. O primo, né? O Tião. Aniversário hoje, Tião? Jura? Jura? É hoje mesmo? Ele tá dizendo, ó. Bom dia, Vitor. Mais um aqui também ficando mais velhinho. É tu, Tião. Parabéns pra você, viu? Parabéns pra você. Muitos e muitos anos de vida. Receba o carinho também, tá? Então hoje é aniversário da Maria Laura, prima também, né? O Tião Alves, na família toda lá em Curitiba, melhor em Campina Grande do Sul, né? Então aí ouvindo a gente. Alô, tio Vicente, como é que tá aí? Tudo bem? Saúde? Tudo tranquilo? Um abraço pra vocês todos aí e parabéns pelo aniversário, Tião. Beleza? Muitos anos de vida pra você. Alô, Ana, bom dia pra você. Ótima semana também, Ana. Pontal do Paraná, tá ligado comigo? Nossa, que maravilha, né? Que maravilha. E a galerinha aí da internet, o pessoal do Facebook, a galera também aqui do nosso aplicativo, né? Do app, do aplicativo do nosso TV. Você do WhatsApp, nosso grupo aqui também, né? Galerinha do grupo do WhatsApp. Bom dia, meu querido amigo, tudo bem com você? Aniversário hoje do Jorli. Jorli, toca uma música bem caprichada pra ele. É Matilde Pupilas. Ô Matilde, ô Matilde. Bom dia pra você, né? Obrigado aí, tá? Então, quantos aniversariantes do Tião Alves lá, Campina Grande? Maria Laura, né? Maria Laura, bonitinha aqui, filha do Vitor Filho. E aí, o Jorli também é aniversário hoje. Todo mundo no dia 3. Todo mundo dia 3 de agosto. Eu é dia 22. Anota na tua agenda e não esqueça, né? Não esquece, não. É dia 22, né? Tá bom? Tá bom? 9h17.

0: É o seu sucesso rolando aqui na nossa TRM de Pitanga, Paraná, Matão e Monteiro com o Jorge, da dupla Jorge e Matheus. Céu pra gente errar, Matheus e Cauã, Pose, 9h24. 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
6: 9 horas e 27 minutos, aqui na nossa Terra FM 927, no encontro marcado essa segunda-feira, tá na hora de trazer mais previsões do horóscopo do dia, sempre no oferecimento da Farma e Farma Popular, se liga aí.
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8: Agora, as previsões para Câncer, Leão e Virgem. Signo de Câncer.
9: Nascidos entre 22 de junho a 22 de julho.
10: Câncer, a semana começa favorecendo o equilíbrio emocional e a confiança em si mesmo. Não deixe que preocupações antigas atrapalhem seu dia. No amor, demonstre seus sentimentos sem medo e fortaleça os laços com quem você gosta. Nos estudos, persistência e dedicação trarão excelentes resultados. Acredite em você!
8: Signo de Leão.
9: Nascidos entre 23 de julho a 22 de agosto.
10: Leão, esta segunda-feira pode trazer boas oportunidades para mostrar seu talento. Só cuidado para não assumir mais responsabilidades do que consegue cumprir. No amor, seu brilho natural chama atenção, mas ouvir o outro será tão importante quanto falar. Nos estudos, mantenha o foco e aproveite as oportunidades para aprender algo novo.
8: Signo de Virgem.
9: Nascidos entre 23 de agosto a 22 de setembro.
10: Virgem, organização será a palavra de ordem hoje. Colocar a rotina em dia vai ajudar você a ganhar tempo e evitar imprevistos. No amor, o diálogo sincero aproxima e fortalece qualquer relacionamento. Nos estudos, disciplina e planejamento vão render ótimos resultados. Confie no seu método!
8: Já já voltamos com as previsões para Libra, Escorpião e Sagitário.
6: Ok, ok. Daqui a pouco seguimos aqui com mais previsões do horóscopo por dia, sempre no oferecimento da Farma e Farma Popular, que está aí com você, na região toda aí, e garantindo sempre o melhor atendimento 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correria, no corre, no dia a dia, dando carona pro meu time, obrigado. Alô, Aida Ferreira. Alô, Aida. Olá, buenos dias. Como é que está você, Aida? Tá na Espanha. Não é na Espanha, né? Aida, faz dias que não dá ruim pro Vitinho aqui, né, Aida? Um abraço pra você. Aí tá ouvindo aí, na Espanha, a nossa Terra FM. Valeu, obrigado, tá? Obrigado pela companhia. E também, a Matilde Pupizzo falou, manda um abraço e parabéns pra Maria Laura também pelo aniversário. Tá mandado aqui, Matilde, bom dia pra você. Eu quero aproveitar, tá? Hoje é dia 3 de agosto, hein? Dia 3 de agosto. Eu quero aproveitar que dá tempo ainda. 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Corre para lá, não demora, tá bom? Vai lá! 9 horas e 31 minutos, bom dia pessoal da Casa Rural, também nada Pangeia, estão ouvindo, Vitinho? Bom dia pra vocês, obrigado aí pela companhia na manhã desta segunda-feira, gente!

0: Vitor e Léo com Zezete Camargo e Luciano, quando você some aqui na nossa TRFM, é só as melhores músicas rolando pra você. Olha a hora, gente, são 9 horas e 36 minutos, 9 e 36, aquela paradinha rápida aqui pro intervalo, e eu volto já já dando sequência no nosso programa na manhã dessa segunda-feira. Aguenta aí, 9h36.
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0: Todo dia, todas as manhãs, com o Vitinho aqui na nossa TFM. No Encontro Marcado, meu povo. 9h36, 9h36. Vamos trazer mais previsões? Mais previsões do horóscopo do dia. 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
9: Agora, as previsões para Libra, Escorpião e Sagitário. Signo de Libra.
10: Nascidos entre 23 de setembro a 23 de outubro.
11: Libra, a segunda-feira favorece novas ideias e decisões importantes. Busque equilíbrio entre suas obrigações e os momentos de descanso. No amor, um encontro ou uma boa conversa pode renovar as energias da relação. Nos estudos, criatividade e dedicação caminham juntas. Aproveite o momento.
9: Signo de Escorpião.
10: Nascidos entre 24 de outubro a 22 de novembro.
11: Escorpião, sua intuição estará afiada e pode ajudar a tomar boas decisões ao longo do dia. Confie mais no seu instinto, mas evite agir por impulso. No amor, sinceridade será essencial para fortalecer os sentimentos. Nos estudos, manter o foco nas metas fará toda a diferença. Vá em frente!
9: Signo de Sagitário.
10: Nascidos entre 23 de novembro a 22 de dezembro.
11: Sagitário, a segunda-feira chega com energia para novos desafios e aprendizados. Aproveite para iniciar projetos ou concluir tarefas pendentes. No amor, o bom humor aproxima as pessoas e deixa o clima mais leve. Nos estudos, curiosidade e dedicação vão abrir portas para grandes conquistas. boa semana.
9: Já já voltamos com as previsões para Capricórnio, Aquário e Peixes.
0: Olha só, daqui a pouco tem mais previsões do horóscopo do dia aqui na nossa Terra FM, na manhã dessa segunda-feira, dia 3 de agosto de 2026. Sol entre nuvens aqui em Pitanga, né? Sol entre nuvens e... Sabe o que? Né? Pode virar para chuva o tempo? Tá um jeito meio que esquisito, né? Mas a temperatura está aí 16 graus na manhã desta segunda-feira. E estamos juntos aqui ao vivo com você, participando também, se ligando comigo aí, né? Bom dia. Eu quero mandar um bom dia aqui aos meus amigos aí do... da Bela Sul, Viagens do Sindicato Rural também de Pitanga. Estão organizando aí esta excursão, né? Para... Rio Grande do Sul, lá em Esteio, Gramado, né, pessoal aí que de repente quer conhecer aí a Expo Inter, então do dia 27 a 30 de agosto, Expo Inter acontecendo e está acontecendo uma excursão de Pitanga para lá. Se você tem interesse, entre em contato com a Bela Sul Viagens, ou a gente fala com o pessoal do sindicato, tá com a Dir, com a equipe lá do sindicato, vão estar, que estão organizando essa excursão. Ônibus sair daqui de Pitanga, é, vai e volta na maior tranquilidade com o pessoal aí pra Expo Inter. Se você tá afim, vai lá, fala. O Vitinho me contou essa história, quero saber se é verdade, tá bom? Então vai lá. Agora são 9 horas e 42 minutos, 9h42, e um abraço, bom dia a todos meus amigos da Bittencourt, pré-moldados e pré-fabricados aqui em Pitanga também. Pessoal da Bittencourt, estão ouvindo a gente aí? Bom dia para vocês, obrigado pela sintonia. Quero mandar também um bom dia pro pessoal da Sassá Uniformes. Alô, galera da Sassá, obrigadão aí pela sintonia todas as manhãs com a gente aqui na nossa Terra FM também, né, curtindo a nossa programação aqui. Um abraço do Vitinho para vocês, obrigado pela audiência. E ainda, Polo Motos de Santa Maria do Oeste, bom dia também. 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Aí vai Bombas Injetoras, a Tisote Assessoria Contábil, bom dia para vocês. Bom dia para todos da Viagem Bem Turismo, também da Tisote Assessoria. E aí ainda, a Thaís Vitor, cerimonial de casamento, né? A equipe toda aí, né, no trabalho. Sábado tem casamento, no outro sábado tem também. Agora, né? Daqui pro final do ano, agenda cheia, né? E um abraço pessoal da Ricardo Imóveis também. Bom dia para vocês da Constrular Materiais para Construção aqui na João Gonçalves Padilha. Alô, meus amigos do supermercado São Fidélis. Bom dia para todos aí do São Fidélis. Estão escutando a gente. Que azada da Granarte Marmorearia. Um abraço do Vitinho. Alô, bom dia, Ivanês, lá de Santa Maria. Bom dia, Ivanês. Alô, Edgar, também a Daniela, a Ivanice, o Augusto dos Anjos, o Daniel, a Júlia. Alô, Valdir Penteado, bom dia pra você, pra Maria Helena. Pessoal da Sofaria Souza, alô, Zé, aquele abraço pra você. Tá aí, pessoal de Palmital, a Luana dos Anjos, da Maiara. Também a Priscila, tá ouvindo a gente, o Giovanni. Alô, meu amigo Sassá, da Sassá Uniformes, ele, Inês e toda a equipe da Sassá Uniformes, bom dia pra vocês, bom trabalho, ótima semana. Alô, Tito, bom dia pra você, pro Vanderlei também, Rodrigues. O pessoal do União Supermercado confirmando a audiência aqui, meu amigo Marcos, a Denília, todo o timaço aí, um bom dia pra vocês. A Luana também. Alô, Yuri, como é que tá Brasil Sul aqui de Pitanga, bom dia pra você, bom trabalho. Matheus Henrique, meu amigo Muela. Alô, Muela, tá no trecho? Já tá no trecho aí? Você, o Daniel Miranda, né? Pra Piazada Tripolando, um abraço pra vocês, bom dia. E ainda, agradecendo aqui a audiência do Denis. Alô, Denis, um abraço pra você, Denis. Como é que tá aí a Piazada? Tão na lida? No trabalho? Bom dia pra vocês. O Alisson também, a Marli. Ainda, o meu abraço pra Maria, a Miriam Gabriele, a Rosilda Matheus, o Jefinho, da Vaiporã, a Adriana. Ô, meu amigo Wilson. Alô, Wilson, motorista aí da Brasil Sul, bom dia. Solange Aparecida, o Juliano Eusébio, meu amigo Bodinho, a Jéssica, o Leandro. Olha quanta gente ligado aqui na manhã desta segunda-feira na nossa Terra FM. Nosso carinho especial para todo mundo. Obrigado pela audiência de vocês. Vou trazer uma música aqui, diferenciada, né? Diferenciada. É do Chitãozinho Chororó. Chitãozinho Chororó é antiga, né? Vá pro inferno com o seu amor. É muito antiga essa música, né? Mas ela tá aqui numa... uma versão nova, com o Chitãozinho Chororó, com a Vanessa da Mata, né? Vanessa da Mata, arranjos novos, né? Uma roupagem nova aí. Você vai conferir comigo aqui na manhã, na nossa Terra FM 9h45. Se liga aí!

0: Certamente.
1: Henrique Juliano, Chitãozinho Chororó com a Vanessa da Mata nessa interpretação diferenciada, né? Nessa roupagem nova. Vá pro inferno com seu amor. 9h52, faltam 8 pras 10 da manhã.
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1: 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São 9h54, 17 graus na manhã, essa segunda-feira, dia 3 de agosto, né? 3 de agosto, parabéns pra você que tá aniversário. Muitos aniversariantes de hoje, né? Já falando aqui o nome da galera aí. O meu amigo, o meu primo, o Tião, lá em Campina Grande do Sul, também tá aniversário hoje. Daí o Jorli, que a Matilde lembrou aqui. A Maria Laura completando aniversário hoje. Parabéns desde já, né? Parabéns pra vocês que estão aniversariando nesta segunda-feira, dia 3.
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1: Vamos lá para as últimas previsões do horóscopo do dia desta segunda-feira. 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
10: Agora, as previsões para Capricórnio, Aquário e Peixes. Signo de Capricórnio.
11: Nascidos entre 22 de dezembro a 20 de janeiro.
12: Capricórnio, o momento favorece planejamento e responsabilidade. Começar a semana com metas bem definidas facilitará o caminho até seus objetivos. No amor, valorize os momentos simples ao lado do crush e fortaleça a confiança. Nos estudos, sua disciplina continua sendo sua maior aliada. Siga firme.
10: Signo de Aquários.
11: Nascidos entre 21 de janeiro a 20 de fevereiro.
12: Aquário, ideias inovadoras podem surgir logo cedo e render excelentes oportunidades. Compartilhe seus projetos e esteja aberto a novas experiências. No amor, espontaneidade deixa o clima mais divertido e fortalece a conexão com o crush. Nos estudos, explorar novos conhecimentos será muito positivo. Aproveite!
10: Signo de Peixes.
11: Nascidos entre 21 de fevereiro a 20 de março.
12: Peixes, a segunda-feira favorece a sensibilidade e a criatividade. Confie na sua intuição para resolver desafios e não tenha medo de pedir ajuda quando necessário. No amor, momentos de cumplicidade prometem aquecer o coração. Nos estudos, inspiração e concentração caminham juntas. Faça desta semana um novo começo.
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1: Aí as previsões do horóscopo do dia, oferecimento sempre da Farma e Farma Popular para você que se liga comigo aqui na nossa Terra FM. Segunda-feira, gente, dia 3. Vamos lá, porque aqui eu tenho participação aqui, tem participação no WhatsApp, tem áudio aqui. Chegou o áudio. Demorou, mas chegou, né? Mário Sabão, fala, Mário, bom dia.
0: Bom dia, Vitor Filho.
1: Beleza, Mário, conta aí, Mário.
0: Na fabricação que eu e o Devair aqui.
1: Sem parar.
0: E a Vani embalando ali na casa dela, tá indo, que é uma maravilha o serviço aqui.
1: Agora encaixou de novo.
0: Aliás, eu tô trabalhando desde as 5 horas da manhã. Tá doido, graças a Deus, cara, tá indo, que é uma beleza. Ô, Vitor, vou pedir um modão.
1: Diga lá, Mário.
0: A música que eu vou pedir pra você, o título da música é Colina do Amor.
1: Colina?
0: E quem cantava essa música é Léo Caiote e Robertinho.
1: Mas se eles cantavam, eu acho aqui, rapaz. Fica tranquilo, viu? Se eles cantavam, vão cantar agora de novo. Ué, por que não? Mário, pediu? 3 para as 10? Pediu ou viu?

0: Brasil inteiro vai saber essa moda, viu?
1: Vai daí, ela.

0: vocês, vai.
1: Eu sabia.

0: sofrida, mas vamos ver se você volta, danada. Tá aí o Ayala e Júlio César com Luan Pereira, Ruaça. Mário Savão pediu, ouviu o Léo Caio do Robertinho, Colina do Amor, 10h04, gente.
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0: Tá bom no programa também, já também, né? Tá na hora? Tá chegando a hora de ir embora aí, obrigado pela audiência de todos vocês, um abraço aqui pro Leandro, alô Leandro, bom dia, Rose, alô Dai, alô Tati, alô Dair, bom dia pra você, Regimar, também Thiago, Ana Maria Roque, tudo bem, Ana? Alô Lê, alô Gabi, Nadir, o Orlando, o Santo, tá ouvindo o Vitinho, o Érico, a Pimenta também, a Luciane, alô Nanda, alô Wallace, o pessoal do Colégio Objetivo, JP, um abraço, bom dia pra vocês, o Hamilton, o Eduardo, Parque São Basílio, a Lady L, o Jocélio, também a Elisângela, a Elzolete, Isolete, né, Pedro Teles, a Ezequiel, como é que tá, Ezequiel? Alô, Kiel, bom dia, alô Augusto, um abraço pra você, pra Deia também, a Giovana, pessoal de Santa Maria, alô Rose, bom dia pra você, pra Lady Mar, alô Prof, como é que tá, Carla? Um abraço pra você, a Beatriz, alô Gouveia, e ainda o meu amigo, o João Gomes, alô João Gomes, Popular Pendrive! Abração pra vocês todos aí, obrigado pela audiência de todas as manhãs, especial dessa segunda-feira. E vamos fazer o seguinte, pra fechar aqui o nosso programa, pra fechar, né, tivemos jogos ontem, ontem foi, não foi o Brasileiro, foi a Copa do Brasil, então tá certo, Copa do Brasil rolou ontem, então vou falar pra você o que dos jogos de ontem, teu time jogou ontem, o Internacional meteu bucha no Corinthians, 2-0 no Corinthians, os corinthianos hoje dão chavé aí, né? Palmeiras 3-0 Fortaleza, Chapecoense, Cruzeiro 0-0, Atlético Paranaense e Vitória vão jogar hoje às 9 horas da noite, tá? Pela Copa do Brasil ainda. Também Mirassol e Grêmio 1-1, né? Foi o resultado de ontem. E aí, os principais jogos destacados pra você aqui na nossa manhã dessa segunda-feira. Gente, tudo bem? Tudo certo? Há tempo? Se tiver tempo, hoje à tarde vou estar com você a partir das 5h30 da tarde no Batidão da Nossa Terra aqui nessa segunda-feira, fechando a segunda-feira com você, tá bom? Pra última, falando em fechar, vamos fechar o programa aqui, né? Vamos pra última aí, pra fechar, pra encerrar o nosso programa dessa segunda-feira. Essa vai pra todo mundo aí que me fez companhia nesse começo de semana, nessa segunda-feira, 10h06. Fala, alojada! Gustavo Lima! Valeu, gente! Beijo, tchau! Até mais!

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5: 10 horas e 22 minutos.

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3: 10 horas e 29 minutos.

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5: Dez horas e 37 minutos.

Bem baixinho, Wanda. Bem baixinho. Eu sou a luz, a verdade, o caminho, a vida. Ninguém vai ao Pai senão por mim. Foi o que Jesus falou. E o que ele pediu? Ame, ame de verdade. Não só a quem te faz bem, não só a quem te convém. Isso não é amor. Amor é humildade, é carinho, é compaixão, é gratidão, é perdão. Ame, ame para ser amado, perdoe para ser perdoado. Tá bom? Seja manso, seja humilde de coração, assim como Jesus foi. Tá bom? Deus abençoe a todos vocês.

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5: Dez horas e 55 minutos.

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2: 11 horas
3: e 2 minutos.

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2: 11 horas e 10 minutos.
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5: 11 horas e 27 minutos.

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1: Isso é Pedro Sanches e Thiago no Tardezinha dos Grupos.
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2: 11 horas e 33 minutos.

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3: 11 horas e 41 minutos.
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1: 11 horas e 48 minutos.
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4: 11 horas e 54 minutos.

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6: 12 horas e 18 minutos.

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5: Doze horas e 33 minutos.

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5: Doze horas e 49 minutos.

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2: 12 horas, 55 minutos.

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6: 13 horas em

0: Valeu, Rio Verde! Valeu, Gramadinho!
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3: 13 horas e 4 minutos.
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3: 13 horas e

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6: 14 horas e 12 minutos.

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3: 14 horas
4: e 18 minutos.

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5: 14 horas e 26 minutos.

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2: 14 horas e 32 minutos.

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4: Quatorze horas e 41 minutos.

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2: Quatorze horas e 48 minutos.

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7: Quatorze horas e 56 minutos.

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1: Foi lindo.
0: Que felicidade, obrigada.
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4: 15 horas e 3 minutos.

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4: 15 horas e 12 minutos.

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0: Nutellinha.
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0: 11:18.
1: Eita, bagaceira!
2: Tu quer dizer que você tá falando por aí que foi?

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3: 15 horas e 26 minutos.

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2: 15 horas e 33 minutos.

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5: 15 horas e 42 minutos.

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4: 16 horas em ponto.
5: Chama!

0: Muito obrigada. Coisa boa.
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0: Obrigado.
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5: 16 horas e 14 minutos.

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2: 16:22.
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3: 16 horas e 29 minutos.

0: essa moda é boa de
1: mulher. Dá conta.
0: Ela acaba comigo, velho.
2: Então vamos beber uma?
0: Bora. Desce um pé de frango aí, companheiro.
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2: 16 horas e 48 minutos.

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2: 16 horas, 55 minutos.

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2: 17 horas e 3 minutos.

0: Obrigado pelo convite, meninos.
1: Meu Deus do céu.
2: Gente,
1: muito obrigado. Agora, sem palavras, viu?
2: Vocês já bateram muitas palmas, mas a gente precisa muito que vocês batam palmas muito forte para o Rio Negro e Solimões.
3: Valeu, galera. Salve de paz, meninos. Obrigado Solimões. Pela confiança.
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1: 17 horas e 30 minutos.
2: Dona Carminha, pode vir à minha sala, por favor?

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4: 17 horas e 38 minutos.

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4: 17 horas e 46 minutos.

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2: 17 horas e 59 minutos.

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1: 18 horas e 1 minuto.
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4: 18 horas e 6 minutos.

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2: 18 horas e 14 minutos.
3: Tá chegando o tranco velho mais fandangueiro do sul do Brasil, hein, gurizada? Messi, Uribe!

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5: 18 horas e 27 minutos.

0: Vocês não viram o velório do nego?
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4: 18 horas e 43 minutos.

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2: 18 horas e 59 minutos.

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5: 19 horas e 16 minutos.

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2: 19 horas e 24 minutos.

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3: 19 horas e 32 minutos.

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1: Olha, muito bem, olha a hora do povo. Muito bem, boa noite, Pitanga, boa noite, região central do Paraná. Por aqui, Antônio Ricardo, onde você estiver sintonizado a partir de agora, levando o programa Coração Sertanejo, às 19 horas mais 53 minutos, juntinho com você, até as 9 da noite. Você que está ouvindo, Antônio Ricardo, através do aplicativo, através do Facebook ou também através do Google. Então, olha aí, tem muitas opções de você ouvir, curtir e estar junto com o programa Coração Sertanejo na segunda-feira, nas quarta-feiras e também nas sexta-feiras. Tá? Três noites da semana juntinho com você aqui na nossa Terra FM, diretamente do Estadão do Paraná, de Pitanga para todo o nosso Brasil. Aí você que ouve também através do Facebook, qualquer lugar do nosso mundo afora, hein, ouvindo a programação da nossa Terra FM, nós muito obrigado. Quero agradecer a nossos parceiros, nossos colaboradores, as empresas que patrocinam o programa Coração Sertanejo. Nós muito obrigado a todos os nossos colaboradores. É você que faz com que a nossa programação aconteça e esteja ao ar todas as noites aí, tá? E todos os dias, agradecimento, tá? Dos nossos amigos, nossos parceiros. E você que participa com o Antônio Ricardo, não deixe você compartilhar também o link para que mais pessoas possam curtir e ouvir a programação da nossa Terra FM de segunda, quarta e sexta-feira com o Antônio Ricardo. Vamos seguindo por aqui com a nossa programação. Lembrando, você que está na sintonia ouvindo o Antônio Ricardo, você já pode mandar sua mensagem através do telefone. O telefone para você participar aqui e mandar o seu recadinho para o Antônio Ricardo é o 42998540097. Esse é o telefone da rádio Nossa Terra FM, diretamente aqui do Estadão do Paraná. Quero agradecer a todos nossos ouvintes que estão sintonizados, ouvindo a programação da Nossa Terra FM. Alô, nossos amigos que ouvem o Antônio Ricardo lá em Pontal do Paraná também. Nós temos ouvintes que ouvem o Antônio Ricardo em Pontal do Paraná. O pessoal que ouve o Antônio Ricardo em Santa Catarina, Rio Grande do Sul, São Paulo, Minas Gerais. E também nossos ouvintes aqui de Pitanga, região. Alô, nossos amigos que estão ouvindo o Antônio Ricardo de Santa Maria do Oeste. Alô, pessoal de Palmital, quero mandar um abraço também. Nossos amigos que estão sempre junto com o Antônio Ricardo aqui em Pitanga. O pessoal aqui da Vila Rural do Xaxim, manda um abraço. Mário Sabão, Devair também. Um abraço também ao compadre Josir, alô compadre Janete, alô Geraldo Machado, um abraço também ao Marcos Torte, alô Marcos Torte, alô Jean Chave da Marcos Torte e o Jean Chave da SC Consultoria, um abraço pessoal também sempre na sintonia. Alô meu amigo Veres Estofamento, boa noite Veres, boa noite, como é que você tá aí, tudo bem, tudo tranquilo, ouvindo a programação da nossa Terra FM também. Nosso amigo Adilson Cabeleireiro, aí que cuida a beleza do Antônio Ricardo, nosso muito obrigado, está sempre também na sintonia, nas cuida do programa Coração Sertanejo. Quem mais está ouvindo o Antônio Ricardo também, nosso amigo Adilson Merit, lá da Estância Merit também, ligadinho com a programação da nossa Terra FM, onde você estiver ouvindo, sintonizado, nosso muito obrigado, agradeço sempre a participação de todos, agradeço a audiência aí dos nossos ouvintes, tá? Lembrando que daqui a pouquinho eu estou falando para você as datas comemorativas, tá? E também tem a previsão do tempo para você que está ouvindo a programação da nossa Terra FM. E vamos lá para você também, aí... a previsão do tempo, as datas comemorativas e também nossos parceiros, nossos colaboradores. E hoje, santo do dia, tava esquecendo, tá? Olha aí, o santo do dia, isso que eu tô tentando lembrar pra você que está na sintonia, ouvindo a programação da nossa Terra FM. E o santo do dia, tendo que começar agradecendo todos os dias, temos que ser grato pelo dom da vida, agradecer aí pelos dons que Deus te deu, agradecer pela família, agradecer pelo trabalho, agradecer, né, tem tantas formas, agradecer por esse ar que você respira, né, é tão bom você estar com vida, estar com saúde, estar passando dificuldades, provações, mas vamos estar sempre aí colocando a presença de nosso Senhor Jesus Cristo e agradecendo, né? Quem que nunca passou aí por algum problema aí de saúde, problema financeiro, todo mundo tem, mas nós temos que estar agradecendo, provações nós passamos, as provações, hein, para que nós possamos aí a lidar aí com as dificuldades aí do dia a dia, né, para nós podermos aí ser muito mais forte, né, é assim, para a gente aprender a driblar aí as pegadas aí do dia a dia, é o que faz você ser muito mais aí resistente aí, né, aos desafios do dia a dia, né, nós temos que estar sempre agradecendo, e muitas vezes, né, a gente passa aí por alguns desafios, porque isso possa fortalecer você na fé e na caminhada. E olha só, hoje dia de você agradecer a Santa Lídia, uma das primeiras a ser venerada pela igreja. Santa Lídia, rogai por nós. Agradeço, você que está ouvindo o Antônio Ricardo, já dei uma colher de chá, né? Tem tantas formas, tem tantos meios de agradecer, ser grato por tudo, né? Que Deus te permitiu, né? Porque eu sempre falo assim, Deus te permite, né? Deus permite você ter, né? Então, se tudo que você tem, porque Deus te permitiu, então você tem mais do que agradecer. Daqui a pouquinho vamos estar falando a previsão do tempo aí para a terça-feira e também a quarta-feira. Como vai estar aí a previsão para os próximos dias? Você que está na sintonia, curtindo a programação da nossa TRVM, como vai estar aí a mínima, quanto vai estar aí de máxima, tá? Se vem chuva, se não vem, se vem aí uma garoa, se não vem. Então, está daqui a pouquinho aí falando para você. Lembrando que já estamos aí no mês de agosto, tá? E começou ontem praticamente, né? Hoje é dia 3. Olha como passa rápido aí, tá? Hoje é dia 3 de agosto, 3 do 8 já, aí de 2026. Passou o mês de agosto, meu amigo. Aí já vem setembro, aí já vem outubro e pronto, o pessoal já começa a se organizar, se preparar aí para as férias de final de ano. Então é muito rápido demais, né? Nem bem começa o ano, já estamos terminando o ano, começa outro de novo, todo mundo aquela correria, né? Mas o importante é estar com saúde. Estar com saúde, o resto a gente corre atrás. Saúde é o que interessa, o resto não tem pressa. Muito bem, olha aí, segunda-feira, daqui a pouquinho eu estou falando para você a previsão do tempo e também as datas comemorativos. Enquanto isso, você manda sua mensagem, manda seu recadinho para o Dona Ricardo através do aplicativo, através do Facebook. Nós vamos seguindo por aqui e eu volto falando nossos parceiros, nossos colaboradores, as empresas que patrocinam o programa Coração Sertanejo. Tá bom? Muito obrigado! Olha aí chegando aí, Bruno e Marrone. Bom demais na nossa TRVM. Agora 19 horas mais 59 minutinhos.

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Olha, muito bem, estamos de volta na nossa TRFM, programa Coração Sertanejo, com Antônio Ricardo. Olha, muito bem, você que está na sintonia, curtindo, ouvindo a programação da nossa TRFM agora, 20 horas mais 19 minutos. Manda uma mensagem, compartilha aí através aí do link, tá? Você pode também mandar seu recadinho. Temos um grupo aqui da nossa TRFM. Quero mandar um abraço, inclusive, a todos os nossos ouvintes tá, do grupo, que estão sempre sintonizados na programação da nossa TRFM. E para você que está aí ouvindo o Antônio Ricardo através do Facebook, do aplicativo, manda seu recadinho também aí para o Antônio Ricardo. Quem está ouvindo o Antônio Ricardo aqui, meu amigo Devair, boa noite. O Homem do Beleza Pura, tem programa Domingo Alegre aos Domingos, domingo com Devair e Enzo Ricardo. E também a... Como é o nome dela aí, Mário? Ô, Mário, ô, Devair, como é que é o nome dela aí? A Natália, né? E a Natália também. Então, todo mundo entreverado aí no domingo aí. E vamos seguindo por aqui com os nossos parceiros, nossos colaboradores. 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
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Alô, Lavinha. Alô, Heitor. Uma ótima noite. 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E nós vamos seguindo por aqui com a programação da nossa Terra FM. Essa próxima moda aqui eu quero mandar pro pessoal que estão ouvindo o Dono Ricardo lá nas bandas do Catuporanga, lá para andar para as bandas de Nova Tebas. Alô, nossos amigos estão ouvindo o Dono Ricardo também lá no Rio Grande do Sul. Tchê. Alô, Ayrton Leal, boa noite. O pessoal do Rio Grande do Sul, Santa Catarina também sintonizado na programação da nossa Terra FM. Também quero mandar esse próximo modão aqui para nossos amigos que estão ouvindo o Dono Ricardo em Santa Maria do Oeste, Neucir, seu José Araújo, um abraço. E o pessoal de Pitanga que estão na sintonia, curtindo a programação da nossa Terra FM. Enquanto isso, manda seu alô, manda seu recadinho pro Dono Ricardo. Alô, Devair, aumenta o volume do rádio aí, tá? E vamos junto. Essa eu quero mandar pro Pantana. Alô, Pantanil. Pantanil, que é meu sumido no mais, hein? Vamos curtir essa aqui. Muda, muda de vida. Vamos curtir aí. Daniel, Jean e Giovanni. Muda agora. 20 horas e 28 minutos. Não é muda, não, de mudo, né? É, não, é muda, né? É mudar. Muda opinião, muda de jeito de ser. Vamos ouvir a nossa TVM com Daniel, Jean e Giovanni. Participação.

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0: Olha, muito bem, estamos de volta na programação da nossa TRVM, curtindo Tião Vitor e Pantanil Robertinho na nossa TRVM, agora 20 horas e 41 minutos. Nós vamos seguindo por aqui com a programação da nossa TRVM, dando sequência aos nossos patrocinadores. Enquanto isso, manda seu recadinho, manda seu alô, manda sua mensagem para o Dona Ricardo, você que está ouvindo lá no Facebook, você que está ouvindo a programação da nossa Terra FM através do aplicativo também. Você pode participar através do telefone 42998540097. 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Olha aí, seguindo por aqui com a programação da Nossa Terra FM, agora é hora de moda boa, agora 20 horas e 47 minutos. Vamos lá, pessoal, estão mandando mensagem para o Dono Ricardo lá no Facebook também, pessoal participando com o Dono Ricardo. Quem está lá no Facebook mandando sua mensagem, mandando seu recado também, inclusive quero mandar um abraço pessoal de Curitiba ligadinho com o Dono Ricardo. Alô, Tio Vicente, um abraço. Lembrei porque o Gilson Lima tá na área aí, né? Alô, Gilson, Gilson Lima, lá de Curitiba, ali sintonizado lá em Campina Grande do Sul, ouvindo a programação da Nossa Terra VM. Alô, Gilson, forte abraço pra você, um abraço pra toda a família aí, tá? E também lembrando, mandar um abraço lá pro Orlando Simona de Curitiba, Tio Vicente, Devaldo, Zé, o Valchão, a Luciane, toda essa galera aí, estão sempre ligadinhos na programação da Nossa Terra FM, aqui diretamente de Pitanga. Um abraço, Gilson, pra você e toda a família aí. Obrigado pela sintonia, obrigado pela audiência. Também... quem está mandando mensagem para o Dono Ricardo aqui é o próprio Mário, é o Marinho do Sabão, conhece ele, o Marinho do Sabão, não? É o Marinho do Sabão, está lá sintonizado e ouvindo a programação da Nossa Terra FM. Mas antes, deixa eu ver quem está mandando mensagem aqui. Outra pessoa não saberá que você leu a mensagem até você responder ou adicioná-la aos contatos. Deixa eu ver quem está mandando mensagem aqui para o Dono Ricardo.
1: Fala, meu amigo Antônio Ricardo, tudo na paz, tudo tranquilo.
0: Opa! Bueno.
1: Gilson Lima falando aqui direto de Campina Grande do Sul.
0: Alô, Gilson, véio. Como é que tá?
1: Aproveitar para mandar um abraço aí para os nossos primos aqui, o Edivaldo, o Tião, a Luciana, o Zé, o Lorival e para tudo que tiver na escuta aí em Pitanga. Aquele abraço, Gilson Lima, aqui de Campina Grande do Sul.
0: Aê, Gilson, falou bonito. Aí sim, hein, Gilson. Ô, Gilson, eu vou salvar sim, tá? Vou salvar o teu contato aqui. Aí sim, hein, fica show de bola. Um abraço pro Gilson, tá ouvindo o Antônio Ricardo lá em Campina Grande. Ficou bonito o áudio, hein, Gilson. É bacana, hein, manda sempre o que possível, hein? Manda o áudio aí pra Nossa Terra VM, manda o áudio pra nós possamos aí estar sempre, hein, atendendo aí você e todo o pessoal aí. Aí das Curitiba, lá da Campina Grande do Sul, né? Que bom saber que você está ouvindo. E melhor ainda agora, você mandando o áudio para o Antônio Ricardo. Ficou bacana, ficou chique demais. Obrigado, Gilson. Um abraço para você. Um abraço para todo o pessoal que está ouvindo a programação da Nossa Terra FM lá na Campina Grande do Sul. Gilson Lima. Um abraço, Gilson. Já salvei teu contato, que tá tudo chique, bacanizado. E alô, Mário Sabão. Vamos trazer o Mário. Boa noite, Mário.
2: Boa noite, Toninho Ricardo.
0: Aê, telefone. Tô
2: esquentando minha janta aqui, Toninho. Tô fritando uma cavalinha que pense num peixe gostoso, cara. Cavalinha.
0: É, a tarde da cavalinha.
2: Comprei lá no Padilha hoje.
0: É uma cavala essa cavalinha.
2: Ô, Toninho. Vou pedir uma música aí,
0: Esqueceu.
2: Parece-me que esquece, o título, né, dessa música é... Já
0: esqueceu, quer ver?
2: Um beijo e um adeus. Uma coisa assim, Toninho, não tô bem certo. Eu tenho ela escrita no meu caderno de música, mas agora eu tô sem tempo. E também nem me lembro mais quem é que canta essa música. Veja aí, Toninho, você é profissional, você acha?
0: Agora pronto.
2: Ô, Toninho.
0: Meu Deus.
2: Um abraço e um adeus, Toninho.
0: Minha nossa. É uma... Como é que é o nome da música, Mário? Como é que é?
2: Ô, Toninho. Um abraço e um adeus, Toninho.
0: Um abraço e um adeus? O que, é que ele falou
2: antes? Parece-me que o título dessa música é... Um beijo e um adeus. Uma coisa assim, Toninho, não tô bem certo. Eu tenho ela
0: escrita. Não tem nada a ver, rapaz, que você pediu, hein, Mário? Ele corrigiu aqui, né? Me conta, hein, Mário? Como é que é o nome, Mário? Adeus. Ele falou de trás pra frente, rapaz. Tá tipo caranguejo.
2: Um abraço e um adeus, Toninho.
0: É essa aí, um abraço e um adeus. Muito bem, só que também já não sabe nem quem canta esse abraço, o abraço e o adeus. Mas vamos lá, Mário Salomão, obrigado pela sintonia, obrigado pela audiência. Um abraço, Mário. Emílio Eduardo chegando aí, você virou saudade. Agora 20 horas e 51 minutos. Solta o som aí.

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